0: Escutamos com Luiz Melodia, Minha Lagoa, e abrindo o bloco com Martinho da Vila, Ponte Ercílio Luz, canções que fazem parte do álbum A Bossa Sempre Nova, de Luiz Henrique, que está disponível, bem como outros trabalhos de Luiz Henrique, em todas as plataformas digitais. E este foi o Sul em Cima de hoje, que apresentou o trabalho de Luiz Henrique. Eu agradeço a sua companhia. Um grande beijo a todos e até a próxima semana, com mais uma edição de O Sul em Cima.
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4: A EPAGRE-SIRAM informa as condições do tempo para o estado de Santa Catarina para esse final de semana. Teremos tempo estável, com predomínio de bastante nebulosidade, principalmente do Planalto Litoral, onde fica mais parcialmente nublado e encoberto, sujeito a chuva de intensidade fraca e de forma bem isolada, nada muito significativo em relação de volumes e também tempestades. Na região do oeste, meio oeste catarinense, a condição de chuva existe, mas ela é pequena e mesmo assim restrita ao período da tarde. Com toda essa nebulosidade, umidade, chuva, além do vento, a sensação é de frio nesses próximos dois dias. No mar, a visibilidade é boa e a altura de ondas é na faixa de meio metro, com pico de 1,5 até 2, em áreas mais afastadas da costa e ao sul de Laguna. Marcelo Martins, meteorologista da EPAGRE-SIRAM, com a condição do tempo para o estado de Santa Catarina.
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5: Nove e cinco.

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2: 9:21.

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3: 9:34.

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6: 16.
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2: 10:22.
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2: 10h38.
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1: 11:16.
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2: 11:34.
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1: Onze e quarenta e oito.
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1: Meia-noite um. 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
2: Meia-noite e 32. 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
1: 00:43.
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3: 1:01. 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
2: 1:28. 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
2: Duas e um. 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
1: 2h29.
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2: Duas e 45.

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2: Três horas. 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
1: 3:30. 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
3: 3:46.

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1: Quatro e um. 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
3: 4:18.

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3: Quatro e meia.

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1: 4:47.
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2: 5:03. 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
2: 5h35. 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
3: Olá, ouvinte, tudo bem? Eu sou o Cadu Reis, repórter da Rede de Notícias Acaerte. E nesta semana vamos ouvir o presidente da Federação das Associações Empresariais de Santa Catarina, Elson Otto. A entidade que reúne mais de 51 mil empresas associadas no estado comemorou recentemente a marca de 76 anos de história. Quais são os segmentos representados pela FACISC, presidente?
4: A FACISC representa a indústria, o comércio, a prestação de serviço, o turismo e também o agronegócio. Então a FACISC hoje, completando essa data muito especial, 76 anos de história de representatividade, é, sem dúvida nenhuma, o maior sistema empresarial voluntário do estado de Santa Catarina.
3: Presidente, qual a missão da FACISC e a abrangência atual da entidade no território catarinense?
4: Ela nasceu para servir as associações empresariais, que são no número de 149, para servir o seu associado, que é o número de 51.301 empresas, espalhado em todo o estado de Santa Catarina. A FACISC hoje ela tem uma abrangência em 268 municípios, porém tem associado nos 295.
3: Presidente, de que forma a FACISC organiza o trabalho de representação das associações e empresas ligadas à entidade?
4: Hoje a FACISC ela tem 12 regionais, em cada regional nós temos vice-presidente regionais que defendem através do trabalho voluntário todas as empresas, faz a representatividade. A FACISC está em todos os acontecimentos, tanto na reforma tributária, escala de trabalho, também no Simples Nacional. Além disso, nós fizemos capacitação e a orientação desde o empresário, como também toda a equipe técnica das associações empresariais, a sua diretoria e presidente.
3: A FACISC lançou recentemente a edição 2026 do programa Voz Única, que consolida pleitos prioritários mapeados junto às associações empresariais catarinenses. A quem são destinadas estas reivindicações, presidente?
4: O Voz Única é uma plataforma onde consta as reivindicações e as demandas do setor produtivo catarinense. Nós, há 16 anos, entregamos aos candidatos, deputados estaduais, federais, senadores, governador. Então, a FACISC hoje se tornou a maior representatividade do setor produtivo catarinense.
3: Este é o presidente da FACISC, Federação das Associações Empresariais de Santa Catarina, Elson Otto. A lista completa dos pleitos estaduais e regionais apresentados pela entidade aos candidatos das eleições 2026 está disponível no site vozunica.com.br. Ficamos por aqui com o Minuto de Santa Catarina desta semana. Até logo!
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2: 6:02.
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0: tu gosta, essa aqui que nós estamos subindo nela, viu? Mas aí lá em Valé Vigia.
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2: 6:16.
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3: 6:31.
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1: 6:45.
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2: Sete e três.
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3: 7:20.
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2: 7:34.
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1: Ouvinte da UDESC FM Lages, eu sou Clarice Luiza, trazendo a previsão do tempo para você. A previsão para este sábado em Lages é de sol com muitas nuvens de manhã e chuva forte à tarde e noite com pancadas de chuva. As temperaturas variam entre a mínima de 3 graus e a máxima que pode chegar a 10 graus. Ventos mais fortes ao nordeste com aproximadamente 12 km por hora e a umidade do ar varia entre 93% e 99%. Você ouviu as informações do tempo com Clarice Luiza para o UDESC FM Lages. 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
5: 8:01.
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7: Olá, tudo bem? Sou Pablo Gomes, jornalista. Estamos no Centro de Inovação de Lages, o primeiro de Santa Catarina, que completou 10 anos agora no mês de junho. É uma alegria estar novamente com o nosso projeto Rádio Inovação, uma parceria entre Orion Parque Tecnológico, Imagem TV e o UDESC FM Lages 106.9, iniciando mais uma etapa desse nosso projeto que deve se estender aí até o fim do ano, procurando trazer notícias, informações, curiosidades sobre o ecossistema de inovação, tecnologia e empreendedorismo aqui de Lages, da Serra Catarinense. E hoje, recebendo a minha colega de trabalho aqui, a Jéssica Trindade, ela que é agente de inovação aqui do Orion Parque Tecnológico, atua muito diretamente

0: principalmente as startups que estão localizadas, seja fisicamente aqui no prédio ou então de maneira virtual. A Jéssica faz um trabalho bastante importante de acompanhamento dessas empresas e hoje ela vem falar, além deste acompanhamento, também sobre um evento bastante importante que vai acontecer aqui em Lages nos próximos dias. Jéssica, seja bem-vinda, obrigada por atender nosso convite.
1: Obrigada, Pablo, pela oportunidade, né, de vir aqui e poder estar falando também, né, de uma ação extremamente importante aqui para a nossa região aqui da Serra Catarinense.
0: E a ação esta, que vai ocorrer de 14 a 16 de agosto, que trata-se do Startup Weekend Woman. É um evento com a proposta de conectar, inspirar e fortalecer mulheres que querem tirar ideias do papel, aprender na prática e construir soluções reais. Serão 54 horas, ou seja, mais de 2 dias consecutivos de imersão nas áreas criativa, técnica e de negócios. Durante o evento, as participantes serão estimuladas a sair da zona de conforto, que é algo bastante importante para tudo na nossa vida, criar uma startup, fazer networking e, se possível, sair com um negócio bem encaminhado. Jéssica, um evento completo, com uma dinâmica bastante interessante, né, que vai demandar bastante trabalho e tal, mas que certamente vai movimentar o público participante. Fala um pouquinho pra gente como funciona a dinâmica do evento, quem pode participar, como funcionam as inscrições, estão abertas, né? As pessoas podem se inscrever, enfim, faz um apanhado geral pra gente das principais informações do evento.
1: Ah, legal. Bom, inicialmente, Startup Weekend, ele vem de uma metodologia pela Techstars, né? Onde a gente aplica, ele é um evento global, então no mesmo período que vai estar acontecendo a edição aqui em Lages, vai estar acontecendo em outras regiões, inclusive fora do Brasil. Aqui em Lages nós já tivemos 10 edições, estamos se encaminhando agora para a 11ª edição, sendo este evento verticalizado para o público feminino a 2ª edição. A primeira aconteceu em 2023 e a segunda agora está acontecendo em 2026. Ele é um evento tanto para pessoas que já empreendem, como aspirantes do empreendedorismo, né? Então isso se enquadra aí também para universitários, professores, né, que desejam participar do evento. Como você citou, é um evento bem imersivo, né, dentro dessas 54 horas. Então ele vai iniciar no dia 14 de agosto às 6 horas da tarde, com o término às 10 horas, no sábado das 8 às 10 e no domingo das 8 às 8. Então os participantes vão cumprir uma jornada de aprender de fato a validar se aquela ideia ela realmente é um problema, se ela realmente soluciona uma dor real, né, do mercado, e no último dia vão apresentar esses projetos para uma banca avaliativa, né? Então ele é um evento diferenciado, ele não é um evento que é um evento com palestras, né? Então os participantes eles recebem um conteúdo extremamente necessário para que eles desenvolvam o que eles precisam, né, ao longo desses 3 dias, mas não é um evento com palestra. Então a gente sempre fala porque a galera vem esperando que vai receber palestra e não. Mas ao longo da jornada existem pessoas mentoras que vão acompanhar, né, esses participantes ali, ajudando, auxiliando para que eles consigam ter o melhor desempenho. Eu acho que também é válido citar que é um evento organizado totalmente por pessoas voluntárias, né? Então hoje eu estou nessa edição como coordenadora, juntamente com, né, com um time totalmente voluntário. As pessoas mentoras também que vêm são voluntárias, são pessoas mentoras da região e vêm pessoas mentoras também de fora, né, do estado. Na nossa edição nós vamos ter pessoas mentoras de 3 estados diferentes. Vai vir uma pessoa facilitadora, né, que é indicada pela Techstars, que também é de fora, ela vem de Natal, né, também para cá, para estar mediando o evento aqui conosco.
0: Ô Jéssica, por exemplo, para quem não tem ainda uma startup, tem uma ideia, né, que é participar do evento, independe o segmento, por exemplo, quem está nos ouvindo lá dentro do CAVE agora, opa, né, eu tenho uma ideia voltada ao agro, né, a biotecnologia, que é inerente à atividade do CAVE, ela pode vir apresentar, seja qual for o nicho de mercado, ou serão já desafios pré-estabelecidos, segmentos pré-estabelecidos, como é que funciona esta dinâmica do evento especificamente?
1: Não, pode ser qualquer ideia verticalizada para qualquer nicho, né? O evento, ele é focado nesse protagonismo feminino, mas ele não é um evento excludente, então os homens são bem-vindos a participar, mas é um evento focado nesse protagonismo justamente para que a gente tenha a presença de mais mulheres dentro desse meio de inovação, tecnologia, empreendedorismo, né, aqui na Serra, mas podem ser ideias dos mais variados nichos, então não precisa ser especificadamente verticalizado numa área.
0: Perfeito. A programação inclui workshops, mentorias, apresentações em formato de pitch, que hoje é o que se pratica no mundo todo, né? E também premiação para as melhores ideias. Tu mencionou, né, que embora o público masculino também possa participar e ele será muito bem-vindo, o foco principal do evento é voltado ao protagonismo feminino. De que forma que que a mulher é evidenciada no evento, considerando que aqui dentro do Orion a figura feminina exerce um papel de liderança muito forte na maioria ou em boa parte das startups, né? A mulher está muito presente, muito atuante aqui dentro do Orion. De que maneira que isso será enaltecido no evento?
1: Então, a ideia é que a gente possa fortalecer, tanto que é que, inclusive, né, as pessoas mentoras que vêm, né, são pessoas que realmente, né, têm uma bagagem, uma expertise para auxiliar. Hoje a gente tem muito forte aqui a presença, né, de lideranças femininas, principalmente na área de biotecnologia, que nós temos aqui as mulheres liderando, né? E a intenção é fortalecer para que tenhamos mais mulheres, seja no ramo de biotecnologia ou outras áreas aqui, e que elas entendam também que aqui o Orion também é um ponto de segurança para que elas possam vir, né, entender um pouco mais esse universo de empreendedorismo e do mundo de startups, porque às vezes quem não conhece acha que é uma coisa muito distante. E aí, durante esse evento, é uma forma que tem de se aproximar, né, desse meio, e também, às vezes, elas conseguirem entender como cumprir uma jornada de empreendedorismo em menos tempo. Porque o que vai ser aprendido, né, durante esses 3 dias de evento, às vezes a gente leva anos para aprender numa jornada de empreendedorismo. Eu falo isso porque, além de atuar aqui juntamente com o Orion, eu também empreendo, né? Sou empreendedora, tenho um negócio. E quando eu participei a primeira vez do SW, ele literalmente, realmente, de fato, ele abriu a minha mente para ver novas possibilidades, assim, de atuar, né, nesse meio do empreendedorismo.
0: Fugindo um pouco do nosso roteiro, mas dentro da temática, podemos dizer assim, você é uma militante desta causa feminina dentro do ecossistema, né, de inovação, dentro do empreendedorismo. Com frequência você participa de eventos aqui em Lages ou fora, com essa temática, né? E a gente percebe de fato que a mulher, ela tem conquistado seu merecido espaço, né, dentro de posições de liderança no mercado, independente de qual seja o segmento, em funções historicamente exercidas por homens. Vou dar um exemplo da Marlise. A Marlise Ciotta, ela que é gerente da Estação Experimental da Epagre aqui em Lages. A Estação Experimental da Epagre, ela vai completar 115 anos. Em 2027, em abril de 2027. É a mais antiga do estado, uma das mais antigas do país. E nestes 115 anos, a Marlise é a primeira mulher a exercer o cargo de chefia ali. Ou seja, mais de um século, uma função de chefia de liderança exercida por um homem, por homens, né? Então, assim, e a gente percebe a mulher ocupando estes espaços cada vez mais. E o que é muito legal, porque ela desempenha uma função de liderança, em casa ela tem os afazeres dela enquanto mãe, enquanto esposa, enquanto dona de casa. Como é que você percebe nas tuas andanças, participando de eventos, enfim, como que a mulher se enxerga hoje dentro do mundo e como que o homem enxerga a mulher, enfim... Fala pra gente um pouquinho sobre isso.
1: Tá. Acho que antes, né, de responder a tua pergunta, acho que cabe citar também que nós temos hoje a primeira prefeita, né, também mulher eleita, né, aqui na cidade de Lages. Nós temos também a primeira secretaria da mulher do estado de Santa Catarina, que também fica situada em Lages. Então, isso vem mostrando o quanto é importante que tenhamos mais ações voltadas para esse público, né? Então, Lages aqui, durante um período, ocupou no estado de Santa Catarina o terceiro lugar, né, de violência contra a mulher. Então, isso mostra que é importante, porque quando a gente fala de violência, não é só também informar essa mulher e que ela entenda que ela está sofrendo uma violência, mas também é trazer, né, formatos e opções para que ela saia desse cenário, né? Porque muitas vezes ela está numa dependência financeira também e não tem como sair dessa situação. Então, acho que esse evento vem também muito para isso, para mostrar também outras possibilidades, né, nesse universo para as mulheres. Eu vejo que vendem muito, né, para gente, e aí eu acho que é indiferente de gênero, mas principalmente para as mulheres, é uma ideologia de um equilíbrio, mas esse equilíbrio, ele é uma utopia, porque na maioria das vezes um copo numa área vai estar muito cheio, o outro vai estar meio vazio e assim vai se equilibrando. E realmente as mulheres, em sua maioria, acabam vivendo uma jornada tripla, né? É trabalho, é casa, é filho, às vezes estudam também, para que possam, né, de fato, conquistarem os seus sonhos. Eu acho que a gente está tendo uma evolução, sim, mas ainda a gente precisa de muito trabalho. Já foi comprovado, né, mediante pesquisas, que mulheres precisam aí de 300 anos à frente para estarem e se igualarem, né, no mercado também de trabalho ou no universo do empreendedorismo aos homens, né? Então isso mostra que vai ser a minha geração que eu vou deixar da minha geração, e ainda assim a gente ainda vai estar, né, vivendo nessa evolução. Eu espero que esse tempo ele diminua de fato, né? E que as mulheres, elas possam reconhecer também o seu potencial, para que assim sejam reconhecidas também como tal. Você citou, né, da questão de que, você é uma militante, né, dentro dessa área do empreendedorismo, e realmente eu sou, porque eu entendo que quando estamos juntas também nos fortalecemos, então nos inspiramos na jornada uma das outras, né? Sejam as mais experientes, as mais novas que estão iniciando. Eu acho que é muito importante esses movimentos para que a gente se cerque também, não só da experiência, mas que se tenha também um acalento, né, de entender que, ok, aqui estou segura e aqui encontro também uma forma de crescer. Então, acho que a minha visão, tanto de sociedade quanto que os homens enxergam dessa maneira. E é importante, né, Pablo, assim como você que está aqui me fez o convite, né, para dar essa entrevista, e assim como aqui também dentro do Oreo, muitas mulheres recebem um apoio para que mais instituições e mais espaços tenham esse olhar, porque é necessário também que homens que tenham uma visão que nem que você tem, que tenham mais, para que possam também nos ajudar e nos impulsionar. Eu costumo dizer que às vezes o mundo ele se divide em extremismos, né? Mas a gente precisa de ambos, né, os gêneros também, né, para trabalhar e cooperar. E só assim que a gente também pode crescer e criar também, né, uma sociedade também mais justa.
0: Legal, muito bacana. E Lages, bem nessa, como você falou, muito bem lembrou, temos, né, pela primeira vez uma prefeita mulher, né, a prefeita Carmen Zanotto, a Secretaria da Mulher, né, que foi, salvo engano, Lages foi a segunda ou terceira cidade de Santa Catarina a implantar uma secretaria específica para mulher. Eu estava vendo agora há pouco pela manhã, inclusive na rede social, as Leões da Serra, melhor time de futsal feminino do mundo, né? Tá participando de uma competição importante agora, e hoje de manhã eu vendo no Instagram das Leoas que os ingressos antecipados já estão esgotados, ou seja, olha que legal, né? A cidade de Lages abraçando uma causa feminina, a AvoFel, que é a Associação de Vôlei Feminino de Lages, representando o Brasil em competições internacionais. Então o protagonismo feminino aqui em Lages está muito em alta, o núcleo da mulher empreendedora da ACIL, super atuante na universidade. Você vai, eu trabalho na Uniplac, por exemplo, nos cursos de direito e jornalismo, você entra nas salas de aula, sempre tem uma professora, a maioria dos alunos são mulheres, então assim, é muito legal ver o que acontece, e o Orion funciona como um impulsionador, digamos, dessa causa, né? E falando justamente em Orion, até pra gente encaminhar o encerramento da nossa entrevista, o Startup Weekend Woman é um movimento global, presente em mais de 150 países. E aqui no Brasil, como você falou, já pela 11ª edição, né, Lages tem o privilégio de receber este evento. Isso mostra o potencial da nossa região e consolida, né, Jéssica, o Orion como uma referência neste segmento do empreendedorismo, da tecnologia e da inovação. É bacana ver isso, né? O que a gente está conseguindo fazer aqui em Lages, né?
1: Sim, entender que essas ações também servem para impulsionar outras atividades também, né? Então, o Startup Weekend aí pode ser uma porta de entrada muitas vezes para entender desse universo de startup. E aqui o Orion, né, como centro de inovação, tem outras iniciativas. Depois, nós temos aqui agora também o Nascer, que vai iniciar, né, na próxima semana, começar a rodar em todo o estado de Santa Catarina, e Lages, né, está sediando também a edição aqui. Aqui a gente tem também trabalho de pré-incubação, incubação. Então, a partir do momento, eu entendo que o Startup Weekend ele é uma porta de entrada para que a pessoa entenda sobre esse universo e depois possa acessar essas outras oportunidades, né? Principalmente o público feminino. Quando a gente fala de eventos de tecnologia, em suma maioria ele é predominantemente masculino, né? Nós tivemos aqui recentemente também o Hackathon, né? Também, que foi um evento mais voltado específico para tecnologia, né? Para participantes da área de tecnologia. E é expressivo de se ver que se tinham 6 mulheres participando ao todo ali, entre 60 e 70 participantes, era muito. Então isso mostra o quanto é necessário ter essas ações também, porque a gente tenha, né, uma presença mais feminina. Acho que é válido também eu citar, Pablo, nós temos três tipos de ingresso, né, pro evento, né? Área criativa, área tech, né, que é a área de tecnologia, e a área de negócios. Geralmente a galera fica um pouco confusa de qual eu escolho, né? Uhum. Então, geralmente a área de tecnologia é de fato para, né, sejam estudantes, né, ou atuantes, empreendedores dessa área mesmo de tech, né, empreendedores ou área de inovação. A área criativa geralmente são para pessoas de áreas bem correlatadas mesmo ao criativo, então marketing, comunicação, né, jornalismo. E aí nós temos a área de negócio, que geralmente é quem não se enquadra em tech, em criativo, acaba indo para a área de negócio. Então, por exemplo, eu que sou da área de gestão e finanças, me enquadro dentro da área de negócios. Uhum. E é importante citar que a área de negócios, né, por ela ter uma maior possibilidades de áreas, ela é o tipo de ingresso que costuma esgotar primeiro, né? Então também já trazendo, né, que quem for dessas áreas já correr lá para ver os ingressos, né? A gente já tá já no segundo lote já do evento, com mais de 50% das vagas já preenchidas, então estamos nos encaminhando aí para esse fechamento. Então só para, né, exemplificar, não é só para quem empreende, então pessoas intraempreendedoras ou aspirantes ao empreendedorismo, estudantes, né? Então estudantes, professores também, né, do CAV, o DESC, que quiserem participar, né, é um evento que serve para isso também, para auxiliar. Devido ser um evento, né, de 54 horas, ele emite também certificado, então os estudantes podem estar utilizando, né, também aí para as horas extracurriculares também, que é muito importante. E sem contar o que vão viver durante esse evento, é muito imersivo, e eu garanto que não vão vivenciar algo igual em outro evento, por um preço baixíssimo de custo, né, que cobra aí durante os 3 dias, tem alimentação no evento, o participante ganha um kit, né, camiseta, copo, enfim, tudo para que a gente possa proporcionar realmente, de fato, uma boa experiência ao longo desses 3 dias para os participantes.
0: Além de ser algo muito divertido,
1: sim,
0: né?
1: Sim, com certeza.
0: É super bacana participar, é divertido, o tempo todo tu tá dando risada, se emociona, conta piada, enfim, faz novas amizades, sim, né? Então, além de todo este know-how, estas oportunidades profissionais que um evento deste te proporciona, é também um momento de descontração, um fim de semana diferente na tua vida, né? E isso faz bem também pra gente. Jéssica, inscrições e informações no site do Orion, nas redes sociais do Orion, do próprio evento, aonde mais as pessoas podem buscar informações, onde pode se inscrever?
1: As informações, como você mesmo citou, conseguem encontrar diretamente também no site, nas redes sociais do Orion Park, né? OrionPark.com, e também na própria rede social do evento, né? SW Lages. Então lá tem todas as informações sobre o evento, tem o link na bio que já direciona, né, pra página ali onde fala sobre os ingressos. Então toda e qualquer informação que for necessária vão conseguir estar encontrando nesses dois meios de canais.
0: Perfeito. Então, estão convidados e convidadas para o Startup Weekend Woman 2026, de 14 a 16 de agosto, no Centro de Inovação Orion Parque Tecnológico, aqui em Lages. Jéssica, obrigado pela tua presença, parabéns e sucesso no evento.
1: Eu agradeço e espero que realmente, de fato, tenhamos mais uma edição aí de muito sucesso sediada aqui dentro do nosso Orion Parque.
0: Com certeza será, e essa foi mais uma edição do programa Rádio Inovação, uma parceria entre Orion Parque Tecnológico, Imagem TV e o Desk FM Lages. Muito obrigado a todos pela atenção e até a próxima.
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9: 8:22.

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3: 8:39.

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3: 8:56.

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2: 9:13.

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4: Nove e cinquenta e oito.

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3: 10 e 11.

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4: 10:25.

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4: Tese 38.

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2: 10:55.

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3: 11:22.

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3: 11:37.

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2: 11:51.

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5: Meio-dia e um.
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1: Meio-dia e 17.

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1: Meio-dia e 32.
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Meio-dia e 47.

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1: 1 e 1.
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3: Oi, pessoal. Sou Anderson Mendanha e começa agora mais um Autores e Livros, a revista literária da Rádio Senado. No programa de hoje, vamos falar de livros para tornar as férias das crianças e dos adolescentes ainda mais especial. A gente começa com a entrevista. Jill Yukari Murakami, de 29 anos, se apresenta como uma escritora nipo-amazônica, herdeira de duas culturas simbólicas e marcantes. E isso está presente na forma como ela escreve aventuras que encantam jovens leitores de todas as idades. Ela conversa

0: Jill Yukari Murakami, publicado pela editora Rocco. Jill, seja muito bem-vinda aqui ao Autores e Livros.
1: Ah, muito obrigada.
0: Olha, que livro gostoso esse seu. Flauta de Bambu vai unir fantasia, vai unir memória, ancestralidade e também pertencimento. Só que numa história ambientada na Amazônia e sem perder as raízes amazônicas ou as raízes japonesas. Parabéns por essa história. Conta pra gente como é que nasceu a ideia desse livro, Flauta de Bambu.
1: O Flauta de Bambu, ele nasceu muito de uma busca minha mesmo por tentar entender quem eu era também. Eu acredito que a jornada da Aiko, que é a protagonista, ela reflita muito sobre a minha própria jornada pessoal de entender de onde eu vim, de onde os meus antepassados vieram e qual era o meu papel na Amazônia, né? Eu sou paraense também, assim como a Aiko. E muitas das vezes, justamente por ser alguém que vivenciava essa dualidade, né, essas duas culturas tão marcantes, né, que é a amazônica e a japonesa, eu muitas das vezes tinha dificuldade para entender quem eu era. E aí, assim como a Aiko, eu acabei criando essa fantasia que tem também muita referência do Estúdio Ghibli, né, desse negócio de você explorar, né, os seus antepassados, de buscar o seu lugar no mundo. E aí eu acabei me encontrando com a Aiko também nessa narrativa. Eu precisava de uma narrativa dessa para sair desse entre-lugar, né, dessa sensação de que eu não pertencia a nenhum lugar. Eu acho que foi muito por conta disso, né? Eu acabei batendo o pé e dizendo, não, eu subi para a Amazônia também. Eu tenho ascendência japonesa, mas eu vivo na Amazônia e eu sou assim.
0: Muito bem. Na história, a gente vai acompanhar a Aiko, né, que é uma menina de 13 anos, que vive em Belém, no Pará, e ela carrega no cotidiano dela essa tensão, né, entre as duas realidades dela, né, a descendência japonesa, a realidade de ser paraense, e ela tem as tensões também da adolescência, o bullying na escola, as brigas constantes dos pais, e aí surge a narrativa quando a avó dela, Bachan, vai pedir para ela encontrar uma amiga da infância, né, da adolescência, da sua avó. E aí você vai usar a pororoca, né, o encontro das águas, do rio com o mar, o encontro das culturas, para falar dessa história. Como é que foi que você teve a sacada de usar a pororoca na sua história?
1: Eu sempre tive uma certa fissura pelo fenômeno da pororoca. Eu gostava muito de ler as notícias sobre esse estrondo, né, das águas. É todo o rio desemboca no mar. Mas, de alguma forma, a pororoca, talvez por ser esse traço, né, tupi, originalmente da palavra, eu sentia que era muito amazônico, né? Um fenômeno muito, muito da região onde eu vivia. E eu sempre achei um certo misticismo, sabe, sobre isso. A gente brinca no nosso dizendo que no nosso não existe ateu, porque a gente fica tão próximo da floresta, tão próximo da cultura originariamente indígena, né, da Amazônia, que às vezes a gente acaba sentindo uns fenômenos sobrenaturais. E eu via a pororoca muito como um fenômeno sobrenatural. Eu via aquele encontro das águas e isso me fascinava. E quando eu estava escrevendo Flauta de Bambu, eu precisava de um elemento que pudesse entrelaçar, né, com as duas culturas para que a Aiko conseguisse prosseguir na jornada dela. E a minha pretensão quando eu escolhi a pororoca era tanto pelo aspecto, né, de entender que aquele fenômeno parecia mágico, como também é uma metáfora, né? Acabou se tornando uma metáfora porque a Aiko, assim como eu, nasceu, cresceu na Amazônia, mas ela carregava muito da ancestralidade dos antepassados dela que vieram como imigrantes. Então esse encontro das águas, ele acabou se tornando também a própria identidade da protagonista, né? Uhum. E eu acabei vivendo também esse papel.
0: E como foi o processo de equilibrar essas duas culturas, essas duas tradições na sua história, mas sem que você caísse demais nem para um lado nem para o outro?
1: Muito difícil, assim, fazer esse equilíbrio, porque eu passei a minha vida toda, acredito eu que, como a maioria dos asiáticos brasileiros, das pessoas que são descendentes de diáspora, né, imigratória, eu passei a minha vida me perguntando se eu era mais paraense ou mais japonesa, porque a minha rotina em casa era. A gente tem uma frase que

0: descendentes de japoneses, que a gente come gohan com feijão, né, no Brasil. Só que em casa eu comia gohan com miso-soba, que é um prato típico paraense também. E eu ficava assim, caramba, eu fiquei só, né, desse meio termo, assim. Porque as pessoas me liam de formas diferentes. Na escola, eu era muito lida como japonesa. Uhum. Tanto é que, assim, faziam piadas, né, enfim. Eu coloquei um pouquinho dessa minha experiência na história da Aika também. Mas, ao mesmo tempo, em casa, eu tinha essa mistura, né. Então, foi difícil equilibrar, porque na minha própria rotina eu também tinha essa dificuldade. Mas quando eu comecei a perceber que bastava falar sobre o que eu vivenciava, né, sobre a minha identificação, principalmente através da comida, da música, das duas culturas, né, a fala também, né, no livro tem muito sotaque para isso, mas também tem muita, o que a gente chama de coronhagô, que é uma variação linguística de imigrantes japoneses, devido à nossa convivência com avós, com pais, que tem essa herança linguística, a gente acaba falando algumas palavras. Por exemplo, você mesmo mencionou a batiana, né, da Aiko, que significa avó em japonês, e a maioria dos descendentes fala essas palavras. Uhum. da rotina. Então, foram elementos que eu acabei casando um com o outro e criou essa identidade própria, né, da Aiko, que é nipo-amazônica.
1: Exatamente, você usa várias palavras da tradição japonesa na leitura, mas não esquece do égua, né?
0: Exatamente, que a palavra coringa serve pra tudo, né?
1: É, assim como o prego italiano, né, o humano lá em São Paulo, no Pará é o égua,
0: é verdade,
1: né?
0: Isso mesmo.
1: E outra coisa é, muito bonito a forma como você construiu a relação da Aiko com a avó dela, né, a Masumi Abachan, né? É muito bonito a forma como você deixou ali, que você demonstra o amor da menina pela sua avó, o carinho que a avó tem pela menina, talvez fruto também da relação desgastada que os pais têm, né? Como é que foi trabalhar essa questão da importância das histórias familiares e da transmissão de memórias entre as gerações?
0: A contação de história, eu sempre reputo como muito importante, não só na minha vida, mas na vida de todo mundo, né? No próprio Norte, se tem uma tradição muito oral, né, de repassar histórias e assim, e que intersecciona, né, que se comunica muito com a cultura japonesa também, porque muitos imigrantes, muitos descendentes de imigrantes também têm essa proximidade com os avós, quando tem, né, essa oportunidade, eles acabam trocando essas experiências, né? Os avós, os pais, eles conversam muito sobre as histórias que escutavam na infância, as lendas que ouviam. E acaba sendo também uma espécie de uma coisa pessoal, né? Eu sofri essa relação da Aiko com a batiã dela por conta da minha própria, do próprio vazio que eu tive com a minha batiã, porque ela só falava em irmão em japonês, e eu só falava português. Então a gente não tinha muito essa proximidade, mas de alguma forma eu me conectava muito com ela, porque uma parte da busca pela nossa identidade de imigrantes, né, de pessoas amarelas, é justamente esse resgate da ancestralidade. Eu noto muito esse movimento das pessoas que estão se encontrando, né, nesse caminho, que estão se identificando como nipo-brasileiros, e resgatar as histórias dos avós. Então, isso foi muito significativo, né, para Aiko, por mais que a gente saiba que a Aiko tem uma personalidade de não ser muito, de não acreditar muito nas lendas, mas ela tem esse carinho, né, especial. E claro, como você mesmo mencionou muito bem, essa questão mesmo da relação conturbada dos pais acaba fazendo com que a Aiko direcione esse sentimento de acolhimento para a pessoa mais próxima, responsável, né, por ela, que é a batiã dela. Então, realmente, tem toda essa questão de construção de personagem, né, construção de identidade.
1: Muito bem, então. Gil, para a gente encerrar, onde é que os nossos ouvintes podem te encontrar nas redes sociais? Quem quiser conhecer mais sobre o seu trabalho, como é que faz?
0: Eu estou no Instagram, o usuário no Instagram é o mesmo do meu nome do livro, que é Gil Kari Murakami. Eu também estou no TikTok com esse mesmo usuário, e eu estou totalmente aberta à disposição para conversar, para trocar feedback, para ouvir as lamentações de algumas cenas aí, que já recebi alguns vídeos de leitores falando que choraram em uma cena. Então, estou à total disposição e vamos seguindo.
1: Gil, Obrigado pela sua participação aqui no Autores e Livros. Parabéns mais uma vez por esse livro, por essa história. E quando você tiver outros livros, volte aqui para a gente continuar conversando.
0: Ah, com certeza, conte comigo. Obrigada, Leandro.
1: Até a próxima, então.
0: Até a próxima.
1: Essa, então, foi a conversa com Jill Yukari Murakami sobre o livro Flauta de Bambu. Publicado pela editora Rocco, Flauta de Bambu tem 328 páginas e pode ser encontrado facilmente nas livrarias e portais da internet, tanto na versão impressa quanto na digital. A gente agora vai para um breve intervalo e na volta você continua acompanhando mais dicas de livros para curtir nas férias com a garotada.
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4: Uma e 14.
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1: Sou Anderson Mendanha e estamos de volta com Autores e Livros. Hoje, um programa especial só com dicas de leitura para os jovens e crianças. A gente começa esse bloco com o livro Cada Som um Tom, do escritor e pesquisador Heraldo Miranda. A obra reforça a importância do contato com os livros desde os primeiros anos de vida e mostra como a leitura pode ser uma ferramenta fundamental no desenvolvimento da linguagem, da imaginação e dos vínculos afetivos. Voltado para crianças de 0 a 5 anos, o livro aposta numa ideia simples e muito eficiente: apresentar o mundo por meio dos sons do cotidiano. A proposta transforma a leitura em uma brincadeira sonora, incentivando as crianças a repetir, imitar e até inventar novos sons. Publicado pela Cortez Editora, o livro também se destaca pelo cuidado visual. As ilustrações da artista Cláudia Cascarelli ampliam a experiência de leitura e ajudam a criar uma conexão imediata entre imagem e som. Cada página convida a criança não apenas a ouvir, mas também a observar, a apontar e interagir, tornando a leitura uma experiência sensorial completa. O Heraldo fala mais desse livro pra gente.
5: Eu sou Heraldo Miranda, escritor, e hoje vou apresentar aqui um dos meus trabalhos, que é o livro Cada Som um Tom, que é publicado pela Cortez. Esse livro, ele nasce de uma observação muito simples, né, sobre a infância, mais especificamente do meu netinho Ravi. No dia a dia, né, eu que acompanhei ele, a sua da primeira, e ele está na segunda infância agora. Através dessa observação que as crianças descobrem o mundo primeiro pelos sons, né? Antes mesmo de dominar as palavras. Escutam, imitam, brincam com aquilo que ouvem, né? E eu brincava muito com ele, né? Então esses pequenos sons cotidianos eu comecei a brincar com ele e foi despertando a curiosidade, ajudando ele também a se desenvolver, né? Através dessas experiências da linguagem, né? Eu reuni sons que eles fazem parte desse universo infantil, através dessa observação do meu neto. O livro foi bem pensado e compartilhado nesse sentido. Quando eu pensei mesmo em pais e educadores ou cuidadores lendo em voz alta e brincando com o som junto com essas crianças, né? E criando esse momento assim de compartilhar a escuta, a imaginação e também um afeto que é criado nesses momentos junto com as crianças. Pela voz, né? Pelo som. E justamente nesse ambiente que a linguagem cresce com mais força. Ambiente familiar e escolar. Eu gosto de pensar assim que cada som, tom, é um convite para ouvir o mundo. O mundo todo, né? O mundo que a criança faz parte. Ela construir através da linguagem, conhecimento e que a preparará para outras fases, uma vez que quando a criança brinca com sons, ela começa também a descobrir sua própria voz. Cada som, pouco a pouco, vai ajudando a construir as palavras que a levará para a vida inteira.
1: Com 40 páginas e formato pensado para o público infantil, cada som, um tom, mostra que aprender pode começar de forma lúdica, pelo brincar, pela escuta. A obra lembra que antes mesmo de dominar as palavras, é pelos sons que as crianças começam a entender o mundo, a se comunicar e desenvolver a imaginação. A dica agora é uma história real que inspirou o livro O Plantador de Árvores, uma história real de transformação, de Mayra Lott Micalis, com ilustrações de Matheus Furtado. Mayra conta a história de Hélio da Silva, um homem que transformou um pedaço da cidade de São Paulo com as próprias mãos e com milhares de árvores. Ele olhou para um terreno cheio de lixo e viu uma floresta. Enxergou sombra onde só havia sol quente. Conseguiu ouvir pássaros cantando num lugar em que antes reinava apenas o barulho do trânsito. Quando suas primeiras mudas foram destruídas, ele não desistiu. Plantou de novo o dobro da quantidade. Até o cinza virar verde e o que era um terreno abandonado se tornar o Parque Linear Ticuatira, cheio de vida, alegria e esperança. Este é um livro sobre coragem, persistência e amor pela natureza, mas acima de tudo, sobre como uma única pessoa pode começar a mudar o mundo ao seu redor, como explica Mayra.
6: Olá, ouvintes! Meu nome é Mayra Lott Micalis, eu sou autora de livros infantis e estou aqui para contar para vocês sobre meu novo livro, O Plantador de Árvores, uma história real de transformação. Esse livro conta a história do seu Hélio, um senhor que morava perto de um córrego. Gente, é uma história real. Ele morava perto de um córrego onde só tinha lixo, sujeira, depredação. E ele olhava da janela aquele córrego e falava: puxa vida, eu queria uma vista nova para mim e para as pessoas aqui da região. Então, ele começou a plantar árvores ao redor desse córrego. E as árvores foram destruídas, depois ele plantou novas árvores, enfim, depois de algumas tentativas, nasceu o que é hoje o Parque Linear Ticuatira, um dos maiores parques lineares do mundo. A coisa maravilhosa é que, por uma atitude de transformação do seu Hélio, né, durante muitos dias e persistência, ele mudou o entorno e criou esse lindo parque, que hoje está lá na Zona Leste para ser apreciado, é motivo de diversão para tanta gente da comunidade. Então, esse livro, Plantador de Árvores, da editora Caminho Suave, ele conta essa história para as crianças, de uma forma lúdica, com ilustrações lindas do Matheus Furtado. E no final do livro tem um guia para professores, para os pais, trabalhar com as crianças tanto a parte de ecologia, como é importante a gente cuidar do nosso verde, mas também plantar o espírito de mudança que a gente tanto precisa no nosso Brasil. A gente precisa de pessoas que queiram mudar desde pequenas coisas. Puxa, eu não gosto disso dentro da minha casa. Ou eu vou mudar uma coisa grande, né? Que começa numa pequena atitude, como foi a do seu Hélio, e aí foi arrebatando toda uma comunidade. Então, eu espero que tanto as crianças, mas também os adultos, conheçam essa história maravilhosa, visitem esse lindo parque linear Ticuatira e sejam felizes mudando suas realidades. Um abraço grande a todos.
1: O livro O Plantador de Árvores, uma história real de transformação, da editora Caminho Suave, está à venda nas principais livrarias e sites de livros. Uma história sobre empatia, afeto e a beleza de compreender o outro. Essa é a proposta de Onde Você Está Quando Não Está Aqui, de Solange Dépera Geles, publicado pelo selo Trix, da Matrix Editora. O livro acompanha a Júlia e seu filho Joaquim, uma criança autista que muitas vezes parece distante. Movida pelo desejo de entendê-lo, a mãe embarca em uma viagem imaginária pelo universo interior do menino. Com delicadeza, a narrativa mostra que o silêncio e o isolamento não significam ausência, mas uma forma única de perceber o mundo. As ilustrações de Clarissa Risse enriquecem essa experiência sensível e acolhedora. Voltada para crianças e adultos, a obra convida a reflexão sobre a neurodiversidade, incentivando o respeito, a escuta e a valorização das diferenças. Indicado para leitura em família e em escolas, Onde Você Está Quando Não Está Aqui emociona ao mostrar que compreender o outro é um dos mais profundos gestos de amor. Segundo a autora, a leitura é capaz de sensibilizar leitores de todas as idades.
7: Olá, eu sou Solange de Perageles, eu sou pedagoga e escritora e criadora de projetos voltados ao desenvolvimento humano, à educação e às relações familiares. Ao longo da minha trajetória, eu tenho dedicado meu trabalho à criação de livros, cursos e materiais que promovem reflexão, acolhimento e novas formas de compreender o mundo e as pessoas. É com muita alegria que eu apresento meu mais recente lançamento, o livro infantil Onde Está Você Quando Não Está Aqui, publicado pelo selo Trix, da Matrix Editora. A obra, ela traz uma história sensível e emocionante sobre autismo, sobre amor, acolhimento e compreensão. Por meio de um olhar de uma mãe que busca entender aquilo que nem sempre é visível, o livro convida crianças, famílias, educadores e profissionais a refletirem sobre as diferentes formas de perceber e de vivenciar o mundo.
1: O livro Onde Você Está Quando Não Está Aqui está à venda na Matrix Editora, na Amazon e nas principais livrarias e sites de livros. Depois das nossas dicas de leitura, vamos com a poesia do Entre Linhas.
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1: Hermes Coelho, bem-vindo mais uma vez aqui ao Entre Linhas, ao Autores e Livros.
8: É uma alegria voltar, Anderson, e trazendo hoje um imortal, o poeta Antônio Carlos Sequim, da Academia Brasileira de Letras. O livro mais recente dele, Desmentir, saiu pela editora Patois.
1: Então vamos lá. O Sequim é um grande nome da literatura brasileira, né? E esse livro aqui vai trazer poemas que vão do humor à ironia, da reflexão existencial à discussão do próprio fazer poético, é isso mesmo?
8: Exatamente. O primeiro poema que eu tô trazendo é exatamente sobre isso, que aliás é impressionante. Eu posso falar porque eu sou poeta. Todo poeta gosta de falar sobre o fazer poético. E o Sequim faz isso de uma maneira brilhante e irônica, o que é uma delícia.
1: Vamos então pro primeiro poema e a gente continua batendo papo depois?
8: É claro. O primeiro poema que eu separei se chama Além. O poema acaba aqui. O que vem agora não é meu. Nem sei de quem seja. Além de mim, com clareza, a poesia passeia num rumor de bruma e incerteza. Se o banquete começa depois que eu já tirei a mesa. Desliga o som do poema, ele insiste a revelia. O poema, por fim, avança a sua origem. Lança na cara da luz o pólen da letra. E vai num voo feliz, se transformando em aprendiz de borboleta.
1: Então ele vai explicar pra gente o que é fazer poesia?
8: É, porque na verdade a gente tem essa coisa, coloca a poesia nesse pedestal e ela se sobrepõe a todas as imagens que a gente constrói dela. A poesia, ela existe além do que a gente imagina. Ela, na verdade, ela nos permeia. E a gente pensa em algum momento que tem o controle sobre ela, e na verdade é ela que tem o controle sobre o poeta, no caso, é o que ele está falando aqui. E sempre lembrando, né, a gente falar a poesia, o poema é essa forma que a gente está lendo aqui, está declamando, está interpretando. A poesia, ela é muito maior que isso. A poesia, ela está na própria beleza da existência humana, da natureza, das coisas.
1: E de onde vem o título Desmentir?
8: Ele vem porque esse é o primeiro livro do Sequim, desde que ele lançou há 10 anos, o livro Desdizer. Então ele adora brincar com palavra, fazer essas autorreferências, esse humor irônico. Ele tem vários sonetos muito, muito, muito irônicos, de uma ironia fina, sofisticada nesse livro. Então ele sempre vai dizer que o desmentir é ressignificar aquilo que foi dito antes, mas não deixa de ser uma nova mentira. Ele brinca com isso também, tá? Não quer dizer que seja verdade.
1: Então tem muita metalinguagem também.
8: O tempo inteiro. Esse livro é uma delícia.
1: Vamos pro segundo poema.
8: Claro, se chama Soneto Agudo. No mês passado estive com pajé de alguma taba do tronco tupi. Antropofagicamente peri, comeu um homem da cabeça ao pé. Traçou inteiro, mas com muita fé ergueu a pira para o deus Tupã. e me explicou 6 horas da manhã que aquele cara for o seu café. Então depois, mas quase nada vi. Muito maluco pra fugir dali, morto de medo de acabar no pó. Saí batido, ele não tinha dó. Melhor então estar aqui, bem só, que estar ali, no molho tucupi.
1: A ironia, né?
8: A pura ironia, celebrando a tradição de algumas tribos indígenas do passado de comer carne humana, né? Então ele brinca com isso, né? Deixando claro que esse soneto agudo é uma grande brincadeira, mas uma grande festa com as tradições do passado indígena brasileiro. Vários dos sonetos dele nesse livro são engraçados, são divertidos, são leves, gostosos de ler e, no fundo, leva uma reflexão também.
1: E o último poema que você trouxe?
8: Trouxe um último poema, esse também um soneto. Se chama Sonetilho Pós-Erótico. O poeta ingere um ácido para ver se assim se excita. Seu corpo é bastante flácido, mas rijo o seu verso fica. Tamanha inspiração nasce do que dentro o peito palpita. Pretende amor bem plácido, mas tenaz, o ciúme o pica. Ele se julga absoluto, é só fração decimal. Seu desejo está de luto, vai erguido a meio pau. Em furada não me meto, vou ficar só no soneto.
1: Muito bom, cheio de humor, cheio de ironia, como a gente já falou aqui antes.
8: Isso, e brinca um pouquinho com a idade do poeta, né? O Antônio Carlos Sequim é um homem de 70 anos, então ele já brinca, ele faz uma brincadeira de que a poesia está tesa, está rija, está forte. O corpo do poeta já está flácido, então que bom que ele tem um soneto para permanecer sempre ao lado dele.
1: Desmentir, Antônio Carlos Sequim, editora Patuá.
8: Livraço, você encontra na internet, no site da própria editora Patuá e, claro, nas melhores livrarias.
1: Até a próxima então, Hermes.
8: Um abraço, Anderson, para você e para todos os ouvintes do Autores e Livros. Até a próxima.
1: E o Autores e Livros vai ficando por aqui. Obrigado sempre pela sua companhia. Sou Anderson Mendanha e o programa de hoje contou com produção de Ana Beatriz Santos e Felipe Alverni, com trabalhos técnicos de Daniel Leite e Antônio Carlos Soares. Até a semana que vem. Boa leitura.
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11: Uma e meia.

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2: 1:46.

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3: 2:16.

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2: 2:46.

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3: Três e 19.

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1: 3:34.

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2: 3:50.

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1: Quatro e sete.
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2: 4:19.

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2: 4:51.

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1: Cinco e seis.

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3: 5:34.

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7: Seis e um. 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

0: Olá, bom dia. Minuto da Extensão na UDESC FM Lages. É aqui que você conhece os projetos e programas de extensão do Centro de Ciências Agroveterinárias, o CAV, da Universidade do Estado de Santa Catarina. Eles impactam a sua vida e a da comunidade. Eu sou Carla Torres e a cada quinta-feira, sempre às 8 da manhã, eu te apresento um tema diferente aqui pela 106.9 FM. Acesse a postagem do programa também no perfil da UDESC Lages no Instagram. Comente, interaja com a gente. O perfil é @UDESCFMLages. @UDESCFMLages. E na bio desse perfil, inclusive, você encontra o link para ouvir a rádio online. A reprise do programa é neste sábado, às 18h. O nosso convidado de hoje é o professor universitário que tem produzido bastante conteúdo aí para a sua área nas redes sociais, em especial por meio do perfil @doutor_pecuaria_deleite no Instagram. Então, doutor pecuária de leite, todas as palavras aí separadas por underline, tá certo? Então, digamos assim que este projeto, ele não é necessariamente um programa, um projeto do CAV, mas é uma atividade de extensão feita por um professor aqui do CAV. Nosso convidado é o professor Daniel Schmidt. Ele é médico veterinário, mestre e doutor em ciência animal pela UDESC. Realizou estágio doutoral, conhecido também como período sanduíche, na University of Florida, a Universidade da Flórida, e dois pós-doutorados também. O primeiro na Universidade Tecnológica Federal do Paraná e o segundo aqui mesmo na UDESC. Ao longo da sua formação acadêmica, o professor Daniel atuou em diferentes áreas relacionadas à forragicultura. E para quem não entende o que é isso, eu também vou perguntar isso para ele. A gente já abordou aqui no programa, mas vamos retomar. Ele também se dedicou à produção de ruminantes e sistemas integrados de produção agropecuária. Desde 2019, é professor do Departamento de Produção Animal e Alimentos da UDESC e também membro do Núcleo de Pesquisa em Pastagens da instituição. Aliás, falamos de pastagens aqui com o professor André Sbrice. Professor Sbrice também abordou forragicultura. Aliás, vamos começar por essa palavrinha, professor, para quem está ouvindo e não sabe o que é, por favor. Bem-vindo ao programa.
1: Carla, primeiro, boa tarde, obrigado pelo convite. Gostaria de, num primeiro momento, né, agradecer de maneira formal estar aqui, mas já quebrando um pouquinho o protocolo, eu também gostaria de externar minha satisfação em estar aqui presente no programa, porque o CAV é a minha segunda casa, né? Eu tenho 21 anos de escola, né? Eu passei, eu fui

0: para mim, assim, é quase que a cereja do bolo, assim, nossa, eu agora, além de ser professor e poder falar para os alunos aqui de dentro do CAV, eu agora posso também dedicar alguns minutos e falar para a comunidade externa, e isso para mim é a realização de um pequeno sonho também. Então, muito obrigado pelo convite. Agora, pulando essa quebra de protocolo, né, você me perguntou o que seria forra de cultura, né? Dentre as suas diferentes definições, eu não quero trazer uma definição de livro, mas eu diria para você assim que a forma mais simples que a gente tem de definir a forra de cultura seria a cultura de plantas forrageiras. Então, como que eu planto, como que eu cuido e como que eu ofereço para os animais as plantas forrageiras, né? Que basicamente aí a gente está falando de pastagens.
1: Ah, sim. É essa definição. Forragicultura é basicamente falando de pastagens. Uhum. Muito bem. Bom, e eu fiquei até bastante emocionada com essa fala, professor inicial. Fiquei muito feliz por você, porque que gratificante é mesmo uma trajetória de 21 anos, né? Uma vida dedicada ao CAV, digamos assim. A sua formação, claro, mas ao CAV. Esse retorno à sociedade. E realmente, olha só, é interessante esse espírito de extensão. Tem professores que claramente gostam muito desse contato social, até com o aluno mesmo, com as pessoas, famílias atendidas nos projetos, né? E também por meio das redes sociais. Eu penso que, bom, antes de entrar aqui propriamente em algumas questões que eu quero abordar, a gente sabe que a formação e a atuação acadêmica do professor universitário tem uma aura, digamos assim, toda formal, em geral, na cabeça das pessoas, né? Parece que o professor universitário está naquele lugar assim, o discurso dele, muitas vezes, para quem não é da área, é mais difícil, não é fácil de entender alguns termos técnicos. Então, existe, me parece, não digo uma resistência, mas até uma dificuldade de as pessoas entenderem essa ideia de que o professor pode sim chegar ao grande público, levar pesquisa, levar ciência para lá, para fora. E você já está fazendo esse esforço, né? É um trabalho, você comentou outro dia que é um trabalho inicial, mas é um trabalho diferenciado, muito legal mesmo. Parabéns.
0: Obrigado, Carla. Obrigado aí pela congratulação. De fato, isso não é uma crítica, nem apontar dedos a colegas, né? Professores, mas existem professores que preferem dedicar sua vida acadêmica, às vezes só concentrando todos os esforços em um ponto, que às vezes pode ser só produção científica.
1: Pesquisa mesmo,
0: sem se preocupar com a divulgação para além do artigo científico, né? Além do material escrito. Quando, na minha leitura, né, quando você divulga a ciência a partir do material escrito, você está meramente comunicando à comunidade acadêmica e à comunidade científica. Só que, na minha leitura, como aqui no Brasil, principalmente, a pesquisa ela é fomentada por dinheiro público, eu acho que nós temos o dever, enquanto instituição pública de ensino e pesquisa, de divulgar para todas as pessoas que tenham interesse em adquirir conhecimento e impulsionar, né, no caso aqui das ciências agrárias, impulsionar a produção agrícola, eu acho que nós temos por dever chegar em todas as pessoas. E às vezes a gente tem que chegar numa pessoa que não tem a mesma formação acadêmica que a minha. E aí eu passo a ter por obrigação a tradução daquele conhecimento numa linguagem que se torne acessível a um grande público. E aí, esse projeto, né, que tu comentaste há pouco, ele é uma tentativa de chegar nesse público que precisa de uma maior tradução. Então, o propósito é trazer uma informação que seja criada aqui dentro da escola, ou em escolas parceiras, ou a partir de outras escolas que tenham um grande respaldo científico, né? E traduzir isso da maneira mais simples para tentar ajudar o produtor a otimizar o seu potencial produtivo.
1: Bom, eu já tenho uma curiosidade que eu já vou adiantar aqui, eu tocaria em outro aspecto, mas já que você falou, né, desse

0: projeto. E realmente, o programa em geral, em alguns casos, a gente trouxe, como é hoje, um projeto que ainda, inclusive, não é formalizado. Acho que o cão companheiro esteve aqui em vários momentos e não é ainda um projeto formalizado, mas já é um trabalho de extensão feito, né? A partir dessa demanda aí dos animais que são abandonados aqui no CAV, enfim. E este seu trabalho, pelo que eu entendi, não faz parte ou não faz parte ainda de algum projeto registrado, né? Isso que eu ia perguntar, se ele faz parte de alguma forma ou está em vias de ser formalizado. Eu vejo que você publica com algumas parcerias ali, como é que funciona?
1: Uhum. Esse trabalho hoje ele é totalmente privado, né? É uma iniciativa minha, eu a princípio não conto com ele para banco de horas aqui dentro da universidade. E como eu também tenho uma parceria com uma empresa privada, né? Talvez inviabilizaria um pouquinho a sua formalização dentro da instituição, né? Mas de qualquer maneira, eu tento sempre trazer o que a gente faz aqui, lá para fora. Então, embora não haja uma parceria formal, mas de uma maneira informal, acaba sendo uma parceria, sabe?
0: Sim, verdade. Bom, o braço da universidade pública nesse projeto é justamente o seu conhecimento ali levado. Eu vou repetir que o perfil, pessoal, é tudo com underline entre as palavras, certo? Doutor Pecuária de Leite, então é doutor, no Instagram, né? Arroba doutor underline pecuária underline de underline leite. Esse não tem como errar, né? A pessoa
1: vai achar fácil.
0: Porque o nome é simples, mas com o underline fica bem fácil de achar. Doutor Pecuária de Leite. Bom, eu passei ali pelos vídeos, nós temos ali uma postagem, até listei aqui, em uma postagem, um Reels, né? Que a gente fala, o Reels hoje tá tendo um alcance maravilhoso, né? Uhum. Bem melhor do que as outras modalidades ali de postagem. Em um Reels você fala ali da produção estacional de leite, ou seja, até aquela possibilidade do produtor tirar umas férias, né? Olha, até eu já tô entendendo melhor. Sistemas de produção, pagamento do leite ao produtor, um tema polêmico até, dá pra gente dizer, né? Planejamento do sistema de produção, desafios para otimizar o retorno econômico e depois a gente tem um conteúdo ali sobre melhores opções na forragicultura, alimentação pré-parto, olha só, gente, nutrição aí para as mamães. Mamães vaquinhas, a gente tem também a escolha entre criar gado no pasto ou no confinamento. Acho que isso é uma questão bem presente, me parece, né? A gente fica sabendo, assim, dos temas mais importantes, porque vocês vêm aqui e nos contam. Então, esse parece que pode ser um tabu até na cabeça de alguns produtores, né? Pasto ou confinamento, não sei. Você nos conte aí. E em grande parte do conteúdo, realmente, como eu disse, mesmo quem não é da área entende do que você está falando. E tem uma saudação bem, bem acolhedora, né? Bem, bem emotiva, assim. Então tem toda uma preocupação com essa expressividade também. Como é que você vai falar, como falar, não só o quê, né? E tem um quê ali, eu comentando antes, o professor achou engraçado, que tem um quê de Globo Rural, né? Um programa bem tradicional, assim, não tem problema a gente citar aqui, é um programa muito conhecido historicamente no Brasil e muita gente que nem é do campo gosta, enfim, de assistir, é muito tradicional, porque tem um trabalho com trilha, tem um trabalho com uma linguagem fácil, uma alegria, assim, no domingo, 6 da manhã, domingo, né, o programa. Então, assim, é diferente. Não sei quais são as referências que você traz, o que faz parte desse universo aí que te inspira para a produção.
1: Seria uma grande honra, ou é uma grande honra, comparar o meu pequeno projeto com o grandioso projeto do Globo Rural, né?
0: Não, eu digo a facilitação, né? Falar de uma forma mais simples, isso é legal.
1: Exato. Mas de fato, a gente tem como proposta simplificar o máximo possível, porque como eu disse alguns minutos antes, né? Embora a gente queira atingir diferentes estratos aí da população, a nossa maior preocupação é em trazer o conhecimento pro produtor rural, né? E aí, todos os vídeos, eles são, de uma maneira ou outra, projetados para que visualmente e verbalmente a gente consiga chegar mais no produtor rural.
0: Uhum.
1: Então, sim, tem todo... Aquilo não se dá de maneira aleatória. Tem muito do Daniel ali, a voz não tem como trocar, a entonação não tem como trocar, aquilo sim. Ali é o Daniel mesmo. O gosto de que enquanto fala é o Daniel, mas tem outros elementos ali que são elementos para engajar público, né? Ou a famosa expressão, né? Engajamento, né? A palavra-chave, né? Para trazer engajamento. Então, sim, ele é pensado de alguma maneira para atrair um público.
0: Uhum. E você fala em alguns dos vídeos, uma pergunta que chegou pelo direct, como é que tem sido essa interação, quem é que entra em contato, é só produtor, são pessoas que não fazem parte desse universo, tem curiosidade, isso chega para quem, tem chegado para quem?
1: Ah, sim, as perguntas elas chegam na página do Doutor Pecuário de Leite, tá? E aí a partir dessa página, que não é administrada por mim, é administrado por uma outra equipe, me são passadas as perguntas. Sim. Algumas eu respondo só no privado, outras eu respondo na própria página, na própria postagem, e outras eu tenho pego como ideia de material e preparando novos vídeos. Até semana passada foi lançado um pequeno Reels, né? Que na verdade foi respondendo uma pergunta de um produtor. E daí assim, quem são? Eu tenho ali alunos que às vezes me perguntam algumas coisas, eu também não sei se eles já não estão aproveitando para estudar para prova, que pode ser, né? O meu grande público ainda tem alunos, né? Nos meus seguidores. Ex-colegas, às vezes querem tirar algumas dúvidas pontuais de campo. E daí o público geral também, produtores e técnicos. E aí a gente tenta responder todos.
0: Sim.
1: Sanar todas as dúvidas possíveis de todos. Porque um dos propósitos desse trabalho também é sanar a dúvida do campo.
0: Sim, eu até gostaria de ter aprofundado mais esses propósitos, né? Mas você aqui já, em vários momentos, já comentou sobre isso com a gente. Uma curiosidade que fica também, que talvez seja um impedimento para mais professores investirem nessa vida, não me leve a mal, mas é interessante essa palavra, é do momento, influencer, porque acaba sendo um influenciador também dessas pessoas, do público em geral, e dos públicos-alvo especificamente. Mas um problema que eu vejo é o tempo. Você falou em uma equipe, né, que te ajuda. Que bom quando dá para ter essa equipe, porque tem pessoas, tem produtores de conteúdo que tem, às vezes, até mais de um trabalho além daquilo, e são sozinhos. Como é que é essa rotina para organizar tudo isso?
1: Sim, para mim é muito fácil, porque eu fui convidado por uma equipe só para fazer os vídeos.
0: Sim.
1: Né? Então, eu só preciso achar um tema, chamar alguém para gravar, essa pessoa vem, grava, leva o vídeo e ele faz tudo.
0: Sim.
1: Se eu tivesse que montar tudo, aí ficaria completamente inviável.
0: Uhum.
1: Porque eu não teria tempo, porque eu tenho muita hora aula aqui dentro do CAV, para além de outras atividades que eu tenho aqui dentro.
0: Sim.
1: E aí, se eu somasse mais uma, seria impossível, não venceria o dia, né? Então, por fortuna, eu tenho quem tá me dando esse apoio, né? Mas para quem faz isso sozinho, é um grande desafio, é muito difícil. É muito difícil, toma muito tempo. Então, por sorte, para mim, isso não foi um problema maior.
0: Sim. Bom, em todas as áreas, eu tenho lá as minhas críticas, produtores de conteúdo relacionados à comunicação e áreas correlatas à comunicação. Muita coisa é dita sem fundamento, sem uma base. A partir de vozes da cabeça. Eu imagino que você se depare também com conteúdos ruins relacionados à medicina veterinária, até sobre o tema da forragicultura, gado de leite. O que você acha que são os principais problemas? Porque se por um lado é importante falar em divulgação científica, ou seja, levar o conhecimento acadêmico, a pesquisa científica para as redes, para as pessoas, com uma linguagem acessível, por outro, a gente tem, como eu disse, em todas as áreas, gente que faz um conteúdo, para dizer o mínimo, inverídico, né? Não fiel à realidade, a dados, a fatos. O que você considera hoje na sua área ou nesses temas o principal problema em conteúdos outros, assim?
1: Tá. Hoje, assim, nas ciências agrárias, de modo geral, um dos grandes problemas é que a gente está cheio de guru para resolver todos os problemas do mundo a partir da aplicação de um pozinho milagroso.
0: Uhum.
1: E isso é um problema muito sério. Por trás tem um interesse econômico, tá? Que não é o meu caso.
0: Uhum.
1: Tá? Eu não tenho diretamente o interesse econômico, eu não estou procurando vender nada ali pelo projeto. É tão simplesmente uma ideia só de disseminar conhecimento para alertar os produtores, principalmente dessas histórias aí de pozinho milagroso e tal. E eu te confesso, Carla, que eu já vi outros canais, que eu não vou citar o nome, assim, com a difusão de muito conhecimento equivocado.
0: Conhecimento, essa palavra fica até...
1: Não. Ficou ruim, que não é nem conhecimento, né? Informações equivocadas. Obrigado, eu acho.
0: Desinformação,
1: ou a gente... eu não queria ser deselegante, mas é uma total desinformação, né? Então, como aqui no CAV a gente tem uma formação de conhecimento muito boa, a gente tem muito conhecimento e os professores que geram esse conhecimento não têm tempo. Quando eu fui convidado pelo Alex, que foi quem encabeçou o projeto, eu disse, por que não, né? Vou aproveitar esses 20 anos que eu tenho de ensinamentos aqui do professor Thaler, do professor Esbrícia, do professor Henrique, da professora Helena, deixa eu ver mais quem que eu lembro aqui, professor Joanes. Vou juntando esses conhecimentos que eu adquiri aqui ao longo de 20 anos e vou difundir eles no campo.
0: Sim.
1: Vou difundir eles no campo.
0: Uma coisa, bom, o tema aqui de base acabou sendo, na maior parte do tempo, a atividade de divulgar isso em redes sociais. Mas, como você falou agora, me fez retomar, o que está no lastro dessa atividade é a diversificação possível das atividades do veterinário. Como eu disse ali, são temas diferenciados, variados entre si. Não sei se você associa esse gosto pela extensão aos interesses em várias áreas ou várias coisas na veterinária. E como que você vê a possibilidade desse médico aí falando da área, da profissão? Como você vê hoje a possibilidade desse médico veterinário se dedicar a vários temas? Como é que é esse mercado?
1: Não, legal, boa pergunta. Não que as outras não tenham sido, mas essa foi uhum. muito boa. Eu vou responder ela em duas sessões. A primeira sessão é o seguinte. Eu, particularmente, era apaixonado pelo curso de veterinário. Eu entrava no CAV 7, 8 horas da manhã e ficava até as 10 horas da noite. Eu era super empolgado em fazer veterinário. Eu adorava qualquer aula. Se me falasse de boi, me falasse de cavalo, me falasse de cachorro, eu adorava. Se me falasse de pombo, lagartixa, também adorava.
0: Sim.
1: Eu sempre quis muito ser veterinário. Muito, por diferentes razões. Então, esse trânsito em conteúdos para mim é algo super tranquilo, porque qualquer coisa que tateie, né, o universo veterinário, eu tô dentro. Eu amo ser veterinário, eu amo a veterinária, tá? Mas bom, daí por questões da vida, né, eu fui me achando, me inserindo num perfil, né, que é um perfil veterinário barra zootecnista, né, porque daí eu fui mais para produção animal por uma questão de escolha, identificação. E isso mostra que o curso de veterinário, ele é um curso polivalente, né, porque o senso comum leva as pessoas a acreditarem que a veterinária, ela vai formar um médico veterinário que vai fazer clínica.
0: Sim.
1: Só que a veterinária não é isso. Ou não é só isso. A veterinária, por exemplo, poucas pessoas sabem, mas ela é um dos ramos que trabalha com saúde pública. Então, toda a segurança alimentar trazida hoje nos produtos de origem alimentar, quem é o garantidor é o médico veterinário. Você hoje consome um leite, consome ovo, consome carne, despreocupado se o animal estava doente ou não. Porque o veterinário fez esse papel para você de certificar que o produto que chegou na sua mesa era um produto de qualidade de animais sadios.
0: Sim.
1: Tá? E não para por aí. O veterinário, ele trabalha na produção animal também. Tá? Não é só o zootecnista. Ele também trabalha com as mesmas equivalências do zootecnista. E no meu caso, o exemplo mais emblemático é que eu sou médico veterinário e desde a iniciação científica, passando pelo mestrado, passando pelo doutorado e um dos pós-doutorado, eu sempre trabalhei com pastagem. Não que eu atue da mesma maneira que um engenheiro agrônomo. Tem competências do engenheiro agrônomo que eu não posso aplicar.
0: Pois é, essa atividade eu ia perguntar. É curioso. Talvez isso seja consequência dessas múltiplas curiosidades que você falou. É, porque você é veterinário e trabalha com pastagem, uhum, né? Interessante. Bom, conta pra gente aí sobre essa.
1: Eu sempre faço a piada que eu talvez seja a única pessoa no mundo que sou veterinário de pasto. Tá, porque veterinário é de animal, né?
0: Sim.
1: Mas veja, as pastagens, elas têm diferentes propósitos. Tá? Elas têm propósitos ecológicos, sequestro de carbono, sequestro de nitrogênio, né? Passando para propósitos agronômicos, né? Como cobertura de solo, produção de grãos, eventualmente, chegando no ponto do qual eu estou inserido, que é fonte de alimento para animal. Então, assim, o professor Esbrícia sempre me deixou muito livre para trabalhar com o que eu quisesse. Em alguns momentos eu trabalhei com estudos bastante agronômicos e bastante ecológicos, por gosto. Mas se analisar a minha dissertação e a minha tese, não deixou de ser uma forragicultura barra nutrição. Por quê? Porque no mestrado eu fui estudar o valor nutritivo de pasto. E no doutorado eu fui estudar o consumo de forragem. Então, consumo de forragem e pastagem. Então, se a gente analisar esse espectro, é um espectro de uma interface planta-animal. E aí, veterinário super bem inserido, sem problema algum.
0: É, e você falou sobre o zootecnista, né? E que você transita nessa fronteira. Realmente, não tem como não dialogar. É um animal sendo tratado como um todo, né? A questão, esse organismo funciona bem, não funciona, a questão clínica, você falou. E também isso inclui cuidar dessa nutrição, né?
1: Uhum.
0: Você falou em 21 anos, é uma vida dedicada, são muitos estudos para se chegar em algo competente para falar assim, para contrapor com aquela desinformação da qual a gente, uhum, infelizmente tem que falar também, né? Então, é interessante a gente passar essa informação pro nosso ouvinte, para quem tá aí na escuta, porque infelizmente as pessoas também, assim como para si mesmas, né? Nutrição humana, quanta bobagem, dá para usar essa palavra, quanta bobagem, receita assim da cabeça das pessoas. Sim. Que não sabem nada, quanto disso se consome. E sobre a criação, poxa, é uma vida ali investida, é o recurso total, muitas vezes, das famílias investido numa criação. Então, é importante que isso seja informação de qualidade, né? Professor, não sei se você gostaria de destacar, estamos encaminhando aí para o final da nossa entrevista. Tem algum ponto que você queira destacar, uma mensagem final aqui nessa nossa conversa com o ouvinte?
1: Claro. Primeiro, eu gostaria de me deixar à disposição, né, para que todas as pessoas que tiverem dúvidas ou precisem de uma ajuda no campo e que a gente puder ajudar, a gente está à disposição. A extensão passa por isso também e eu estou disposto a ajudar de uma maneira ou outra. Então, no que depender de mim, as portas da universidade estão abertas para ir para uma boa conversa e ajudar o nosso amigo produtor, né? Da mesma maneira, os produtores, eles podem entrar em contato via e-mail, né?
0: Uhum, pode deixar. Uhum.
1: Que é o daniel.s@udesc.br ou pela minha página do Instagram, que é o doutor pecuário de leite, que tu já havias comentado.
0: Sim.
1: Então, eu gostaria de me deixar à disposição da população para ajudar com aquilo que eles julgarem necessário, seja uma informação, uma ajuda, eventualmente combinar uma palestra, um treinamento, a gente está à disposição para isso.
0: Tá certo, muito obrigada e sucesso aí neste e em outros projetos, e tomara que outros professores também compartilhem o seu conhecimento aí por meio de projetos ou ações como esta, né? Que é um trabalho de extensão, como eu disse, não registrado na UDESC, mas de uma pessoa, um professor aqui da Universidade da UDESC em Lages. Bom, Minuto da Extensão na Rádio UDESC FM Lages fica por aqui nesta edição. Conversamos aí com o professor Daniel Schmidt, do Departamento de Produção Animal e Alimentos. Bom, destacando aqui a parte dos alimentos, né? Que ele deixou bem claro que é competência desse veterinário. O professor atua neste departamento e é membro do Núcleo de Pesquisa em Pastagens aqui da UDESC também. Neste programa, nós falamos sobre a atuação do professor por meio de um perfil com todas as características aí do programa aqui de divulgação científica mesmo, Doutor Pecuária de Leite. Você tem aí que é no Instagram, arroba Doutor Pecuária de Leite, tudo separado por underline, certo? Doutor underline Pecuária de Leite no Instagram. E nós, claro, abordamos, afinal, essa diversidade de áreas de atuação do médico veterinário, essa necessidade também de manter a curiosidade sobre a área a qual você está se dedicando, porque tudo vai de você buscar muitas vezes. Você falou sobre a pesquisa ser específica em mestrado e doutorado, mas há curiosidades que auxiliam naquela pesquisa também e no trabalho final. Professor, muito obrigada e obrigada a você, nosso ouvinte aí da 106.9. Eu sou Carla Torres, encontro você aqui pela rádio em outros programas, em outros momentos. A cada semana, nas quintas-feiras, nós temos um programa diferente aqui do Minuto da Extensão. A reprise desta entrevista é neste sábado, às 18h. E você também pode acessar a postagem do programa no perfil da UDESC Lages no Instagram. Você comenta, interage ali com a gente. O perfil é @UDESC FM Lages, @UDESC FM Lages. E na bio desse perfil, inclusive, você tem o nosso link para ouvir a rádio online. Então, tá certo. Muito obrigada. Mande aí nesse comentário que você pode deixar no nosso perfil. Você pode comentar, sugerir também outros temas aqui para o programa, tá certo? Até, tchau, tchau.

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3: 6:34.

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1: 6:47.

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4: 7:01.
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Boa noite a você que está sintonizado aqui na Rádio Desk FM Lages. Está no ar o programa Especial Desk. Eu sou Clarice Luiz e te acompanho no especial de hoje. Lembrando que nosso especial vai ao ar também no domingo, às 8 horas da noite. Hoje apresento a vocês um pouco da história do Patufu, uma das bandas mais criativas da música brasileira, conhecida por unir rock, pop, experimentação sonora e releituras originais, construindo uma carreira marcada pela inovação e pela liberdade artística. Continue sintonizado aqui na 106.9, o Especial Desk está apenas começando. Patufu foi formado em 1992 em Belo Horizonte por Fernanda Takai, John Ulloa e Ricardo Coctus. Ainda no primeiro ano, o grupo gravou uma fita demo e iniciou apresentações na cena independente da capital mineira. Em 93, dividiu o palco com bandas como Skank, Paralamas do Sucesso, Barão Vermelho e Titãs no projeto Rock Brasil. Lançou o primeiro álbum, Rotom Music de Liquidificapum, pela Cogumelos Records. O disco apresentava um repertório voltado ao rock, mas já revelava uma característica que acompanharia a banda ao longo dos anos, a mistura entre música pop, diferentes referências e experimentação sonora. O reconhecimento nacional veio em 1995, com Gold Cane. O álbum trouxe canções como Sobre o Tempo, uma das primeiras composições autorais de destaque do grupo, e a releitura de Qualquer Bobagem dos Mutantes, que renderam ao Patufu o prêmio da banda Revelação na primeira edição do Video Music Brasil, da MTV. A partir desse período, o grupo passou a ser reconhecido pela criatividade dos arranjos e pela construção de uma identidade própria dentro da música brasileira. Vamos abrir o especial Desk Patufu com as músicas Qualquer Bobagem, Sobre o Tempo, Televisão de Cachorro e Gold Cane.

Você está ouvindo o Especial Desk. Eu sou Clóris Luiz e sigo com você, trazendo a história e os bastidores da carreira do Patofu, banda mineira que transformou diferentes referências musicais em uma identidade própria, passando pelo rock alternativo, pela música pop e por projetos que marcaram diferentes gerações. Em 1996, o Patofu lançou Tem Mas Acabou, álbum que marcou a entrada do baterista Xande Tamietti na formação. O grupo também realizou uma turnê pelos Estados Unidos e participou do festival Hollywood Rock. Dois anos depois, veio Televisão de Cachorro, disco que consolidou a presença da banda no pop rock brasileiro. O álbum ultrapassou 100 mil cópias vendidas e apresentou sucessos como Antes Que Seja Tarde e Canção Para Você Viver Mais, composição de John Ulloa, em homenagem ao pai da Fernanda Takai. O período também foi marcado pela releitura de Eu Sei, composição de Renato Russo, que ganhou uma nova interpretação na voz de Fernanda. Em 1999, o álbum Isopor trouxe Made in Japan, cantado em japonês por Takai e responsável por aproximar a banda do público japonês. Já em 2001, com Ruído Rosa, o grupo ganhou destaque com a versão de Ando Meio Desligado, dos Mutantes, incluída na trilha sonora da novela Um Anjo Caiu do Céu, além da releitura de Eu, da Graforreia Filarmônica. Você escuta agora no Especial Desk Patofu as canções Antes Que Seja Tarde, Canção Para Viver Mais, Made in Japan e Ando Meio Desligado.

Boa noite a você que está sintonizado aqui na Rádio Desk FM Lages. Eu sou Flores Luiza e esse é o programa especial Desk, que neste final de semana apresenta a trajetória de Pato Fu, grupo formado em Belo Horizonte, que conquistou reconhecimento nacional com sucessos autorais, releituras criativas e uma carreira construída pela diversidade musical. Em 2002, Pato Fu comemorou 10 anos de carreira com o lançamento de MTV ao vivo, gravado no Museu de Arte de Pampulha, em Belo Horizonte. O projeto reuniu músicas importantes da trajetória da banda e marcou a entrada do tecladista Lulu Camargo. Nos anos seguintes, o grupo ampliou sua independência artística com o selo próprio Roto Music e lançou trabalhos como Toda Cura para Todo Mal, de 2005, que trouxe a música Simplicidade, e Daqui para o Futuro, de 2007, com a faixa Depois. Em 2010, a banda apresentou um dos projetos mais conhecidos de sua história, Música de Brinquedo. O álbum foi gravado utilizando apenas instrumentos infantis, como xilofones, flautas doces, cornetas de plástico e casos, reunindo versões de músicas brasileiras e internacionais. O trabalho conquistou o disco de ouro e no ano seguinte a versão ao vivo recebeu o Grammy Latino de melhor álbum infantil, tornando-se um dos projetos mais reconhecidos do grupo. Seguindo com as músicas, você escuta agora Simplicidade, Anormal e Depois.

Esse é o programa especial Desk e eu sou Flores Luiza. A gente segue com a história de Pato Fu, uma banda que fez da música um espaço para a criação, mistura de estilos e novas possibilidades sonoras, mantendo uma trajetória marcada pela originalidade ao longo de mais de 3 décadas. Depois de projetos como Música de Brinquedo, Pato Fu continuou explorando novas possibilidades musicais e mantendo a característica de unir composições autorais, releituras e experimentações. Em 2014, a banda lançou Não Pare Pra Pensar, álbum que trouxe faixas como Cego para as Cores e You Have to Outgrow Rock and Roll. Em 2017, veio Música de Brinquedo 2, sequência do projeto que apresentou novas versões de canções conhecidas utilizando instrumentos infantis. Atualmente, Pato Fu é formada por Fernanda Takai, John Ulloa, Ricardo Coctus, Xande Tamietti e Richard Neves, com 14 álbuns de estúdio, 5 DVDs, um Grammy Latino e apresentações realizadas no Brasil e no exterior, a banda segue em atividade mantendo a proposta construída desde o início da carreira, experimentar novas linguagens musicais sem perder a própria identidade. Em 2023, o grupo lançou o álbum 30, celebrando 3 décadas da trajetória na música brasileira. E para encerrar o especial Desk de hoje, você vai ouvir Cego para as Cores, You Have to Outgrow Rock and Roll, Fica Onde Eu Posso Te Ver e Diga Sim.

0: Esse foi o Especial Desk de hoje. Eu sou Clarice Luiz e agradeço a sua companhia. Nos encontramos novamente na programação da 106.9, a sua rádio educativa de Lages.
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5: Oito e cinco.
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7: Olá, ouvintes da Rádio Senado, começando agora mais um Cena do Samba para toda a rede Senado de rádio e emissoras conveniadas. Hoje, você vai ouvir sucessos de Alcione, Almir Neto e Arlindo Cruz. E no segundo bloco, tem um samba enredo campeão e histórico do Carnaval do Rio de Janeiro. Vamos ouvir agora Não Deixe o Samba Morrer. Em seguida, Estranha Loucura.

Acabamos de ouvir Estranha Loucura e antes, Não Deixe o Samba Morrer, as duas na voz de Alcione. O Cena do Samba de hoje traz grandes nomes que marcaram a história do nosso samba. Neste bloco você fica com sucessos de Alcione, a Marrom. Ela iniciou sua carreira profissional na década de 70 e tornou-se uma das maiores intérpretes da música popular brasileira. Alcione tem uma discografia de grande sucesso e projetou o samba para públicos nacionais e internacionais. A voz da Marrom é uma das mais marcantes do Brasil. Ela gravou obras de grandes compositores, recebeu diversos prêmios e se consolidou como uma das artistas mais influentes da música brasileira. E o nosso abraço agora vai para você que está ouvindo o Cena do Samba pela Rádio Senado FM no Rio de Janeiro, em São Luís e em Teresina. E em seguida no Cena do Samba, vamos ouvir mais dois sucessos da carreira de Alcione. Fique agora com a Loba. Em seguida, Meu Vício é Você.

0: Acabamos de ouvir Meu Vício é Você, antes A Loba, dois sucessos da carreira de Alcione. O Cena do Samba vai agora para um breve intervalo e volta em instantes.
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6: 8h25.
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0: Voltamos com o Cena do Samba aqui pela Rádio Senado. Começamos este bloco ouvindo sucessos de Almir Neto, um dos grandes inovadores do ritmo, que se destacou como integrante do Cacique de Ramos e fundador do Fundo de Quintal, e popularizou o banjo adaptado com braço de cavaquinho, instrumento que transformou a sonoridade do samba a partir dos anos 80. Fique agora com Almir Neto e Zeca Pagodinho, Saco Cheio. Em seguida, Almir Neto canta Brilho no Olhar e Todos os Pagodes.

0: Acabamos de ouvir Todos os Pagodes. Antes, Brilho no Olhar, As Duas na Voz, de Almir Neto. E começamos o bloco com a parceria de Almir Neto e Zeca Pagodinho, Saco Cheio. E o nosso abraço agora vai para você que está ouvindo o Cena do Samba pela Rádio Senado FM em Macapá, Maceió e Manaus. E no Cena do Samba, você ouve agora o quadro Nota 10.
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0: O quadro Nota 10 de hoje relembra o desfile do Império Serrano no Carnaval de 1982. A escola levou para a avenida um dos sambas enredo mais aclamados de todos os tempos. Às 10 horas e 35 minutos da manhã, o Império iniciou o seu desfile sob sol forte, com 2.800 componentes divididos em 30 alas e 3 carros alegóricos. Um dos destaques da apresentação foi o carro que mostrava a fase áurea da Praça 11, com um mestre-sala e uma porta-bandeira. Na apuração, o Império Serrano conquistou o seu 9º título do Carnaval, com notas máximas em quase todos os quesitos, incluindo o histórico samba enredo, composto por Beto Sem Braço e Aloysio Machado, a bateria do mestre Natalino e o casal de mestre Sale Porta-Bandeira, Maria e Sérgio. Então, vamos ouvir na voz de Quinzinho o samba que contou o enredo Bumbum Paticumbum pro Curundum, da Escola de Samba Império Serrano, para o Carnaval de 1982.
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Acabamos de ouvir nessa edição do quadro Nota 10, na voz de Quinzinho, o samba que contou o enredo Bumbum Paticumbum pro Curundum, da Escola de Samba Império Serrano, para o Carnaval de 1982. O Cena do Samba vai agora para mais um intervalo e volta em instantes.

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3: Oito e quarenta e um.
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5: Voltamos com o Cena do Samba aqui pela Rádio Senado. Este bloco começa com sucessos na interpretação de Arlindo Cruz. Vamos ouvir agora Meu Lugar. Em seguida, Meu Nome é Favela.
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0: No Cena do Samba, acabamos de ouvir Meu Nome é Favela. Antes, Meu Lugar, dois sucessos da carreira de Arlindo Cruz. Você está ouvindo no Cena do Samba de hoje, sucessos de intérpretes e compositores que marcaram a história antiga e recente do nosso ritmo preferido. E o nosso abraço agora vai para você que está ouvindo o Cena do Samba pela Rádio Senado FM em Natal, Porto Velho e Rio Branco. Neste bloco, estamos destacando a obra de Arlindo Cruz, que iniciou sua trajetória no Cacique de Ramos e também integrou o Fundo de Quintal antes de construir uma bem-sucedida carreira solo. O saudoso Arlindo Cruz é reconhecido como um dos grandes compositores do samba, com centenas de músicas gravadas por grandes intérpretes. O refinamento melódico, o forte vínculo com as escolas de samba e a capacidade de dialogar tanto com o samba de raiz quanto com o pagode contemporâneo são os destaques da carreira de Arlindo, um dos artistas mais importantes de sua geração. E vamos encerrar o programa de hoje com mais dois de seus sucessos. Fique agora com O Que É o Amor e em seguida chegamos ao fim.
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0: No Cena do Samba, você acabou de ouvir Chegamos ao Fim. Antes, O Que É o Amor? Dois sucessos da carreira de Arlindo Cruz. E este foi o Cena do Samba de hoje, com a apresentação de Thiago Medeiros. Áudio, Eliseu Caires. Trilhas do programa, Grupo Bom Partido e Dudu Sete Cordas. Nosso WhatsApp é 61 98611 9591.
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4: 8h59.
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6: Fala, nação roqueira, o Capítulo Rock encerra mais uma temporada com essa edição e o tema escolhido só poderia ser um pedido de ouvinte. A gente vai falar do Aerosmith, sugestão da Daniela Tyler de São Paulo, que é tão fã da banda que adotou o sobrenome do vocalista Steven Tyler. Ela nos mandou uma mensagem no Instagram pedindo um programa dedicado ao Aerosmith. Tá aí, Daniela, espero que você goste. Eu sou Maurício Desante e tenho hoje as presenças de Bruno Lourenço.
7: É Aerosmith hoje, hein?
6: Celso Cavalcante.
8: O que que a gente não faz pelos nossos ouvintes, né?
6: Pois é, né? E Jefferson Del Moro.
7: Ah, mas a Aerosmith é bom, vale a pena.
6: Bom, a banda tem uma longa carreira no mundo do rock, com 15 discos de estúdio já lançados até agora.
7: E essa trajetória começou em 1970, lá em Boston, quando o guitarrista Joe Perry e o baixista Tom Hamilton deixaram uma banda da qual eles faziam parte, chamada The Jam Band, muito criativa, hein? E se juntaram ao vocalista Steven Tyler, ao baterista Joe Kramer e ao guitarrista Ray Tabano para formar o Aerosmith. E no ano seguinte, Tabano foi substituído por Brad Whitford.
9: Joe Perry trabalhava em uma lanchonete onde fritava batatas e hambúrgueres. Ele mesmo disse que gastava todo o salário comprando discos. E já tinha, naquela época, o sonho de ter uma banda. E o Steven Tyler era um dos clientes dessa lanchonete. Um dia, o Tyler ouviu o Perry com sua banda The Jam Band tocando Rattlesnake Shake, do Fleetwood Mac, e adorou. Provavelmente achou melhor que o hambúrguer, né?
8: Bom, gente, o Tyler, que era originalmente baterista, assumiu os vocais do Aerosmith assim que o baterista Joe Kramer se juntou ao grupo. Após algumas apresentações nos bares de Boston, que deram a notoriedade quase imediata à banda, eles assinaram contrato com